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4: A crise aumenta.
5: O povo não aguenta.
6: Tristezas não pagam dívida.
5: Ai, venha daí, amigo ouvinte. Vamos dar um ar de graça.
7: Ai, eu também quero ir. Deixa-me só fazer mais um furo no cinto e vestir uma tanga.
8: Apanhados uns turcos e uns colombianos a trazer ilegalmente automóveis de grande cilindrada para Portugal. Foi!
4: E depois, ou bem que estamos a favor da globalização, ou bem que não estamos. Turcos e colombianos é tudo boa gente. Que a gente precisa cá que a gente.
8: Absolutamente. E mais, o cruzamento de turcos com colombianos dá uma mistura porreira. Cá por mim, quando tomo banho, limpo-me sempre a um turco antes de tomar um cafezinho colombiano.

O desaparecimento do coelho. Este é um caso acontecido nesta época e que só poderia ser resolvido pelos inspectores Pastilhas e Amendoinha, porque os da Judite e do Diap estão cheios de trabalho até ao pescoço, que é onde seguram as gravatas. Estamos, pois, perante mais um Radiomistério.

0: Minha senhora! Oh, minha senhora! O coelho desapareceu!
1: Ai, desapareceu? Mas o coelho não estava já morto, esfolado e metido no forno?
0: Ah, pois estava, minha senhora. Mas agora eu abri o forno para ver se ele já estava assado. Mas nem assim, nem assado. O coelho não está lá, minha senhora. Desapareceu.
1: Depressa! Passe-me aí o telefone porque eu vou mandar vir os inspetores, pastilhas e amendoim.
0: Aqui tem, minha senhora. Mande vir, mande vir. Porque eu sempre tive uma certa curiosidade em os ver vir. Oh, minha senhora, estão aqui os inspetores, pastilhas e amendoinha.
1: Então já descobriram alguma coisa?
0: Eles estão há tanto tempo aqui na cozinha que até já tiveram tempo de descobrir o que é que o Molotov fez ao buraco do pudim.
2: Olha lá, oh, sua mão empregada para todo o serviço. Não se meta nisto porque o meu chefe está a meditar. E quando o inspetor pastilhas medita, não dá cavaco a ninguém, ok?
3: Bico, esta amendoinha. Minha senhora... Chegamos à conclusão de que o coelho desapareceu.
1: Ai, isso eu já sabia. Eu chamei-os para descobrirem como. Como, percebem?
2: Como, mas não é aquele coelho, certamente. Ainda se fosse uma coelhinha...
3: Xarapa, amendoinha. Minha senhora, depois de uma apurada investigação, devo dizer-lhe que o coelho derreteu.
1: Derreteu?
3: Precisamente. Descobrimos que o coelho era um coelho de plástico e dentro àquele com que as criancinhas costumam brincar.
1: Ai, não me diga.
3: Digo, digo. O coelho era mesmo de plástico.
1: Essa agora?
3: Sim, sim. E como era de plástico, ao ser metido no forno quente, derreteu totalmente.
0: Pois é. Por isso é que aquele coelho não se mexia. Não se mexia porque era de plástico.
2: Isso não quer dizer nada. A maioria dos vibradores também são de plástico e os vibradores mexem que se fartam. Mexem ou não mexem, hã?
4: Afinal, o pior que pode acontecer a um banco não é um assalto com violência. Agora, nem os homens da finança se livram desse fantasma chamado falência.

0: Boa tarde. Seja bem-vindo à nossa instituição bancária. Em que posso ajudá-lo?
1: Ouça lá. Deixe delicadezas e passe para cá o dinheiro.
0: Ai, credo.
1: Vá, pouco barulho, que eu cá não quero alarido.
0: Sim, senhor, eu faço tudo o que me pedir, mas por favor não me faça mal.
1: Oh, menino, o mal já está feito. Eu só cá venho tentar remediá-lo. Menina Bernardete, o que vem a ser isto? Que segredinhos são esses com o cliente?
0: Para
2: o quê? Mandar calar o seu chefe?
0: Isto é um assalto, senhor Ribeiro.
1: O quê? Oh, menino, alto aí, que isto deve haver algum mal-entendido.
0: Não há mal-entendido nenhum. O senhor pediu-me para entregar o dinheiro e eu entendi tudo direitinho. Tão direitinho que até lhe entreguei as notas todas.
2: Realmente, a menina Bernardete tem razão. Chegar aqui e pedir o dinheiro em tom ameaçador não é normal.
1: Está bem. Mas ser assim agressivo faz parte do meu trabalho.
2: Então confirma que o seu trabalho são os assaltos.
1: Quais assaltos? Qual que é, homem? Eu dedico-me às pinhoras.
0: Pinhoras?
1: Isso mesmo. Permitam que me apresente. António cobra tudo, solicitador de execução.
2: Meu amigo, você desculpe lá, mas deve ter-se enganado na porta, que nós somos uma instituição bancária. Não devemos nada a ninguém.
0: Ai, pelo contrário, toda a gente nos deve a nós e paga juros altíssimos por isso.
1: Não há engano nenhum, meus caros. Tenho aqui a ordem do tribunal.
2: Tribunal?
0: Pois é, o Sr. Ribeiro. Diz aqui que este senhor está incumbido de penhorar todos os bens da nossa instituição bancária.
2: Incluindo todo o dinheiro que estiver no cofre forte. É impossível. Desculpa, mas isto é ridículo.
1: Não, meu caro, é falência mesmo.
0: Falência? O senhor cobra tudo. Você desculpe, mas eu cá nunca ouvi falar em bancos que vão à falência.
1: Então é porque anda desatenta, minha menina. Na América são às pasadas. Todos os dias vai mais um banco à falência.
2: Ouça lá. Mas você não acha que se o banco tivesse realmente falido, não nos tinham avisado?
0: Claro que sim. A sede em Lisboa telefonava-nos logo.
1: Isso é impossível.
0: Não é nada impossível, então. Eles passam a vida a ligar para cá.
1: Está bem, mas tão cedo não lhe ligam que eu fui lá hoje e penhorei os telefones todos.
2: Então foi por isso que eu passei o dia a tentar contactá-los e nada.
0: Pois eu também estive toda a tarde à espera que me aprovassem um crédito à habitação e não recebi nem um e-mail, nem sequer um fax.
1: Não podiam. Tenho ali os computadores e aparelhos de fax na carrinha.
2: Mas espera lá. Então e agora como é que vai ser? E os empréstimos que fizemos? Quem é que vai receber o dinheiro e os juros todos os meses?
1: Os credores.
2: Desculpe lá, mas isso é um ultraje. Este banco trabalhou muito para conseguir esses empréstimos. Não pode chegar aqui e pura e simplesmente tirar-nos os nossos bens.
1: Claro que podemos. Não é isso que vocês fazem quando os vossos clientes não pagam as prestações dos empréstimos?
2: É.
1: Então, olha, é como diz o ditado. Não faças aos outros o que não queres que te façam a ti.
3: Aquele homem que confessou que a sua vida extraconjugal já lhe custou mais de 20 mil euros.
0: Ai, essa é boa, vizinha. Eu nunca julguei que o Viagra custasse assim tão caro.
1: Podes crer. Há um bruxo que afirmou ter tido quem lhe pagasse 50 mil euros por trabalhos de recuperação, reencaminhamento e reeducação.
3: Ah, é? Então e o governo ainda não o contratou por quê?

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1: Bom dia, hoje quarta-feira, 22 de julho, estamos consigo no programa da manhã. Eu sou a Joana Ribas de Sousa, vou estar consigo até às 10. Fique desse lado.

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2: Bom dia, bem-vindos ao primeiro bloco informativo de hoje, 22 de julho. Eva Maio, aluna estarregense da Escola Secundária de Esmoriz, participou na 16ª edição do Bootcamp da EPIS, Empresários pela Inclusão Social, após 3 anos de acompanhamento pela mediadora Beatriz Nunes. A participação representou um reconhecimento pelo seu empenho, persistência e evolução ao longo do percurso escolar. Realizado entre 29 de junho e 3 de julho, o Bootcamp proporcionou aos participantes experiências de cidadania, voluntariado e desenvolvimento pessoal. O programa incluiu encontros com o Presidente da República e antigos chefes de Estado, ações de recuperação ambiental no Parque Natural de Sintra, Cascais, apoio à Associação Just a Change na preparação de habitações para reabilitação, uma visita à Escola Naval e atividades intergeracionais com a Associação Alegria de Viver. A seleção dos jovens baseou-se na evolução demonstrada durante o percurso escolar. Eva Maio representou o Conselho de Estarreja nesta iniciativa, que distingue anualmente alunos do 9º ano, acompanhados pelos programas EPIS. O programa EPIS está presente em Estarreja desde 2012, através de uma parceria entre o município, a Associação EPIS e o Agrupamento de Escolas de Estarreja e de Pardelhó, promovendo o sucesso educativo e a prevenção do abandono escolar. O Largo da Varina, na Torreira, recebe no próximo sábado, dia 25 de julho, pelas 22 horas, o concerto do músico Anselmo Ralph, um dos momentos altos do programa Sol da Torreira, organizado pelo município da Mortosa. O popular cantor, compositor e produtor angolano trará à Torreira os seus grandes êxitos no espetáculo de entrada livre. O programa de animação de verão Sol da Torreira acontece nos meses de julho, agosto e setembro e aposta em concertos de vários estilos musicais para todos os gostos, do pop à música popular, passando pela música latina e pelo rock, juntando nomes consagrados e projetos emergentes, com destaque para os concertos de Anselmo Ralph, Marisa Liz, Quinta do Bill, com o grupo musical bunheirense Toy e Revenge of the 90s. A programação completa pode ser consultada no site da Câmara Municipal da Mortosa. Apelidada de ilustradora de interiores e escultora de palavras, Ana Lage vai estar na Biblioteca Municipal de Albergaria à Velha no dia 23 de julho, pelas 15 horas, para dinamizar a sessão de contos Entre Linhos e Memórias. A entrada é gratuita. Na atividade vão-se desdobrar contos tradicionais antigos, como o tempo, puxando o fio das memórias em volta de um novelo de histórias de gentes e lugares, hábitos e tradições. São contos no feminino que, de alguma forma, se relacionam com o linho. As heroínas são fiadeiras, tecedeiras, costureiras, mulheres de trabalho, cujas vidas têm tanto de duro e difícil como de encantatório e maravilhoso. Nascida em 1966, Ana Lage iniciou o seu percurso profissional como artista plástica na qualidade de ilustradora de interiores. Em 2026, iniciou formação contínua como narradora oral na Biblioteca de Oeiras, Oeiras, tendo integrado a Bolsa de Contadores. Tem vindo a especializar-se no âmbito da mediação leitora, com uma pós-graduação em livro infantil pela Universidade Católica. Desde que se iniciou nas lides da narração, que ilustra o interior de quem a escuta com palavras esculpidas pelo tempo. É no texto tradicional que encontra a sua casa. Durante a tarde serão também revelados os vencedores do concurso Criativa Escrita, dinamizado pela Rede de Bibliotecas de Albergaria A Velha. Nesta 10ª edição, os participantes de diferentes faixas etárias debruçam-se sobre o tema do silêncio, que é cada vez mais difícil de encontrar numa sociedade em constante azáfama, mas que é essencial para descansar, refletir e criar. Terminamos assim este bloco informativo. Continuo desse lado, continuo na minha companhia. Até já.
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2: Cá estamos nós para as primeiras páginas dos jornais de hoje. Correio da Manhã dá destaque a empreiteiro assassinado por pais da ex-namorada. Vieram de propósito do Brasil para roubar e matar Francisco Sousa. Montenegro não tira férias no verão. E ainda, Ministério da Educação paga 701 mil euros à consultora informática. O JN hoje dá destaque a casal traz assassino do Brasil para matar namorado e filha. Empreiteiro de Sacena, 60 anos, envolveu-se com jovem de 20, foi roubado e asfixiado em casa no Porto. Destaque ainda no JN para inquérito a Luís Neves nas mãos do PGR. PJ encontra indícios de crime de desencaminhamento no caso do atrelado com produtos químicos. Em Viana, ministro diz-se vítima de ataque e garante esclarecer tudo ponto a ponto. O Jornal Público hoje dá destaque: um terço das vagas que chegaram aos centros de emprego ficou por preencher. Em queda nos últimos anos, as ofertas aumentaram em 2025, mas muitas não tiveram candidatos. Ainda destaque para divulgadas médias dos exames: 300 alunos candidataram-se ao ensino superior no primeiro dia. No passado foram 10 mil. Tudo isto ainda relacionado com a polémica dos exames nacionais. O Diário de Notícias dá destaque a Pinheiro da Cruz, projeto de reabilitação social, põe reclusos a produzir um vinho ímpar. O DN destaca ainda no Executivo, a oposição vê Montenegro sem férias de verão como um sinal de fraqueza. Destaca ainda para falta de água na Caparica, gera cancelamentos em hotéis e alojamentos locais. Passamos agora aos jornais desportivos. A Bola refere que Rui Costa, presidente do Benfica, promete novidades. Plantel não vai ficar assim. Palhinha, neste momento, é jogador do Bayern. Sabem as condições que pedem por ele. Depois, no que diz respeito ao Record, sai Diomande, entra Bá, defesa do Famalicão, que interessou ao Benfica, vai custar 20 milhões de euros. Forest avança com 40 milhões de euros pelo central Diomande. Isto foi a primeira página do Record. No jogo, o destaque vai para Diogo Costa na apresentação. Guarda-redes termina férias, inicia os trabalhos na segunda-feira e pode entrar no relevado sábado com a mítica camisola número 2. Tudo indica então que Diogo Costa se vai manter no Futebol Clube do Porto. No que diz respeito aos jornais de economia, o Negócios destaca que bancos encerraram metade da rede de balcões em 15 anos e Sumol Compal planeia ter produção nos Estados Unidos até 2028. Para terminar, o Jornal Económico dá destaque à Vanguard vende projeto de luxo a suíços por 7 milhões. Novo fundo soberano arrisca a interferência nas empresas e esta é a primeira página do Jornal Económico. Terminamos assim a nossa revista de imprensa de hoje. Eu regresso mais daqui a nadinha para falar mais um bocadinho consigo. Fique desse lado. Até já.
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2: São 7h43 da manhã, ficamos com Ala dos Namorados e Sara Tavares, Solta-se o Beijo.

Esta foi a Adele, ficamos agora com Coldplay, In My Place. Mas antes disso, vamos recordar as temperaturas de hoje. Tarraja com máxima de 24, Albergaria de 27, Mortosa de 27, Ovar de 25, Torreira de 26 e Furadouro também de 26 graus de máxima. In My Place, Coldplay.

Estes são os Cabeças no Ar e Aceita tem um radar. Seguimos agora com Maroon 5 Lost, quando são praticamente 8 da manhã. Bom dia!

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4: Ficamos com David Fonseca, ele que foi vocalista dos Silence Force e que agora está a solo em Com Esta Música Chama-me Que Eu Vou. David Fonseca, aqui nas manhãs da Rádio Voz da Ria, são 8 horas. Bem, bom dia, se ainda agora chegou até nós.

Estes são os Atitude 67, como eles dizem, e com a música Vou-te Escrever um Rap. Eles que já passaram por Estarraja no Samba com Vida, uma organização do Trepa de Estarraja. Ficamos agora com Oasis, Don't Look Back in Anger.

Voltamos agora com o Skankanenzi, dos melhores concertos que já vi em pleno Coliseu do Porto. Não estava a contar, mas a Skin realmente é um monstro.

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2: Bom dia, estou de regresso com mais informação. A Ribeira da Aldeia, em Pardilhó, recebe no domingo 26 de julho mais uma edição de Descobrir e Experienciar a Ria, iniciativa promovida pela Câmara Municipal de Estarreja através da Estação Náutica de Estarreja. O programa gratuito convida a comunidade a descobrir a Ria de Aveiro através de atividades para todas as idades, como caminhadas interpretativas, passeios de barco moliceiro, experiências de air bungee e stand-up paddle. Um dos momentos altos da edição de 2026 será o bote abaixo da embarcação Parda, construída no âmbito da primeira edição do curso de construção naval tradicional, um projeto pioneiro promovido pelo município. O evento integra ainda a estratégia da Estação Náutica de Estarreja de valorização do património natural, cultural e das tradições ligadas à Ria de Aveiro, reforçando a aposta num turismo sustentável e inclusivo. A primeira iniciativa do programa deste ano, dedicada ao desporto adaptado e inclusivo, reuniu 150 participantes de 6 instituições. Reconhecida como Aldeia de Portugal, Pardilhó destaca-se pela forte ligação à Ria de Aveiro e à tradição da construção naval, que deu origem ao barco moliceiro, recentemente inscrito na lista representativa de Património Cultural e Material da Humanidade da Unesco. A programação completa pode ser consultada no site da Câmara Municipal de Estarreja. No próximo dia 27 de julho, pelas 14 horas, o município de Albergaria à Velha convida avós e netos a celebrarem o Dia dos Avós numa tarde repleta de atividades, descoberta e momentos de convívio no posto de turismo. O programa tem início com a atividade Memórias de Duas Gerações, um jogo interativo que desafia avós e netos a explorar objetos de diferentes épocas, descobrindo como estes evoluíram ao longo do tempo. Através da comparação entre o como era e o como é, esta atividade promove a conversa, a partilha de histórias e o fortalecimento dos laços entre gerações. Segue-se o primeiro Círculo Cívico Intergeracional, Civil Rights, uma sessão participativa que reúne pessoas de diferentes idades para refletir e dialogar sobre o direito das pessoas mais velhas e sobre o papel que todos podemos desempenhar na sua promoção e proteção. Com recurso a dinâmicas colaborativas, os participantes irão explorar temas como a dignidade, a igualdade, a justiça, a solidariedade e a não discriminação, contribuindo para uma maior compreensão entre gerações e para o reforço de uma cidadania ativa. No final da sessão, avós e netos serão convidados a construir em conjunto mensagens de sensibilização e compromisso de ação, deixando o seu contributo para comunidades mais inclusivas, participativas e respeitadoras dos direitos das pessoas mais velhas. Entre memórias, jogos, desafios e muita partilha, esta será uma tarde especial para criar novas recordações em família e celebrar o valor da ligação entre gerações. A participação é gratuita, mas as vagas são limitadas e as inscrições obrigatórias no site da Câmara Municipal de Albergaria a Velha. A atividade destina-se a avós e netos, sendo que os netos deverão ter idade igual ou superior a 6 anos. A Bazuay está a promover a campanha de verão Vou ali à praia e já volto, incentivando a utilização do transporte público durante as férias. Entre as iniciativas, destacam-se um cartão turístico que permite viajar durante um dia por 4 euros, um concurso para jovens utilizadores com prémios como tablets e computadores e o roadshow pelos 11 municípios da região de Aveiro. No Conselho de Ovar, o Roadshow passa pela Praia dos Muris, a 27 de julho, e pela Praia do Furadouro, a 28 de julho. O concurso destina-se aos utilizadores dos passes Sub-18 mais TP e Sub-23 mais TP, que poderão ganhar prémios mediante o número de validações efetuadas durante julho e agosto. A Bazuay assegura a mobilidade nos 11 municípios da região de Aveiro, disponibilizando mais de 600 horários diários e uma oferta de passes e bilhetes para promover uma mobilidade mais económica e sustentável. Terminamos assim este bloco informativo. Eu regresso às 9h30 com mais informação. Continuo na minha companhia nas manhãs da Rádio Voz da Ria.
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2: 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Este verão, o desafio é não ficar parado. E foi mais um bloco informativo. Portanto, continuamos aqui no nosso programa da manhã. O sol está a brilhar e, portanto, vamos relembrar as temperaturas de Estarraja com máxima de 24, Albergaria 27, Mortosa 27, Ovar 25, Torreira 26 e Furadouro 26 graus. São 8 horas e 38. Seguimos com música The Weeknd and Ariana Grande, Save Your Tears. Portanto, continue desse lado. Se está a vir até ao trabalho, desejo-lhe uma boa viagem. A minha companhia espero que esteja a ser boa. Serão 3 semanas daqui, porque o amigo está de férias. Portanto, um bom trabalho ou umas boas férias. Até já.

Temos uma notícia de última hora que acabei de ter conhecimento. Faleceu Luís Represas, ainda sem muitas novidades. A Rádio Renascença avança com a morte do cantor Luís Represas, com 69 anos. Ele que é um dos artistas mais conhecidos de Portugal e uma das vozes mais míticas. Vamos ficar com Luís Represas e a Feiticeira.

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0: Vamos agora com Trovante, balada das sete saias. Obrigada, Luís Represas, por trazeres até nós boa música.
1: Sete boa fiada. 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

Luís Represas deixou-nos hoje, como deixou-nos hoje, com 69 anos, e ele que era o vocalista do Estrovante. Obrigado, Luís, por todas as músicas que nos deixaste.

0: Vamos agora ao consultório de Ives. 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
1: Bom dia, caros ouvintes. Anteriormente já abordámos questões como a importância das emoções, a ansiedade e o burnout. Hoje venho falar-vos da depressão. Como bem sabem, a depressão aparece associada a uma tristeza profunda. Mas será que sentirmos-nos tristes quer dizer que estamos com depressão ou que estamos depressivos, como várias vezes ouço? À semelhança do que foi dito relativamente a outras emoções, também sentirmos-nos tristes é normal e adaptativo, sendo esta emoção uma reação temporária a determinados acontecimentos da vida. A depressão diz respeito a uma tristeza profunda e persistente, que se prolonga de maneira indefinida, enquanto em simultâneo se gera uma descrença relativamente a uma possível solução para a situação que provocou esta tristeza. Além da tristeza, a depressão tem impacto, entre outras, no sono, no apetite e na motivação. Muitas vezes, a pessoa não dá conta do início da sintomatologia e justifica estes sinais como sendo cansaço. Por sua vez, quando o compreendem, sentem-se incompreendidas, como se ninguém se conseguisse colocar no lugar delas. Tal favorece um maior isolamento social, fazendo com que estas pessoas prefiram ficar sozinhas a ter que estar constantemente a explicar o que sentem. É importante também compreendermos que, efetivamente, não conseguimos sentir o que o outro sente, mas podemos tentar compreender e acolher a dor e as emoções dessa pessoa. Fazer perguntas só para satisfazer a nossa curiosidade pessoal não vai ser benéfico para a pessoa. Podemos, em vez disso, dar espaço e demonstrar que estamos disponíveis para que a pessoa, caso pretenda, a explicar e conversar sobre a situação pela qual está a passar. A depressão, apesar de banalizada, é um problema sério na nossa sociedade e prevenir casos extremos, como o suicídio, deve ser missão de todos e passa por estarmos atentos a quem nos rodeia, começando por não fazer juízos de valor.
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recorde como se estiveram na Mel Arena a 8 de julho, um grande concerto. Eu também já os vi em Cantanhede, na Expo Fácil, aos anos valentes, portanto, me recordo bem, verdade. Scorpions, Hopkins.

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2: Bom dia, estamos de regresso a mais um bloco informativo. O Festival Avanca assinala este ano a sua 30ª edição com um marco histórico. Pela primeira vez, o evento expande a sua programação para além de Avanca, envolvendo várias cidades e regiões portuguesas e reforçando a sua dimensão nacional. A edição de 2026 decorre entre 20 de julho e 2 de agosto, levando o cinema a Avanca, Oliveira de Azemais, Aveiro, Canelas, Coimbra, Lisboa, Açores e Madeira. Embora o início oficial das competições esteja marcado para quarta-feira, 29 de julho, a programação já arrancou na passada segunda-feira, 20 de julho, no tema Teatro Municipal de Oliveira de Azemais, com um intenso programa diário, especialmente dedicado ao público mais jovem do concelho. Em destaque estará a competição do Prémio Avanca Gigantes, que reúne uma seleção internacional de filmes de animação destinada a crianças e jovens desde os 4 anos de idade até à adolescência. A competição integra um conjunto de curtas-metragens provenientes de diversos países e duas longas-metragens, Esconderijo dos Gigantes, da realizadora brasileira Bárbara Cabeça, e O Príncipe Herdeiro e o Regresso do Tirano, do realizador sueco Tord Danielsson. No primeiro dia de programação, segunda-feira, o público pôde assistir à exibição da longa-metragem de ficção Já Nada Sei, realizada por Luís Diogo e filmada em Oliveira de Azemais, numa oportunidade especial para revisitar uma obra profundamente ligada ao território. O ponto alto da edição número 30 acontecerá na quarta-feira, 29 de julho, data em que serão entregues os prémios da edição anterior, e terão início as sessões competitivas internacionais, reunindo centenas de obras cinematográficas provenientes de todo o mundo. Ao longo de mais de 3 décadas, o Festival Avanca afirma-se como um dos mais relevantes eventos portugueses dedicados ao cinema, à televisão, ao vídeo e ao multimédia, distinguindo-se pela promoção do cinema independente, pela descoberta de novos autores e pela criação de pontes entre a produção cinematográfica, a investigação, a formação e o público. O 30º Avanca, Encontros Internacionais de Cinema, Televisão, Vídeo e Multimédia, é organizado pelo Cineclube de Avanca e pelo município de Estarreja, contando com o apoio do Instituto do Cinema e do Audiovisual, Ministério da Cultura, Juventude e Desporto, do Instituto Português do Desporto e Juventude, da Comunidade Intermunicipal da Região de Aveiro, CIRA, da Junta de Freguesia de Avanca, da Paróquia de Avanca, do Agrupamento de Escolas de Estarreja, para além de numerosas organizações internacionais e entidades locais que se associam à realização desta edição comemorativa. No âmbito das comemorações do Dia de Santiago, promovidas pela Federação Portuguesa do Caminho de Santiago, o município de Albergaria à Velha vai dinamizar um conjunto de atividades na manhã de 25 de julho, no Albergue de Peregrinos Rainha Dona Teresa, com início às 10 horas. A participação é gratuita. Na atividade Árvore de Esperança dos Peregrinos, cada participante é convidado a escrever uma mensagem, um desejo ou um agradecimento numa fita amarela de cetim que será posteriormente colocada numa estrutura simbólica representando a esperança e o espírito do Caminho de Santiago. Por seu lado, em Lacre da Alma, dinamizado por Lucília Ferreira, será proporcionado um momento de reflexão, partilha e expressão pessoal através de um gesto simbólico que convida cada participante a deixar a sua marca na vivência do caminho. Durante a manhã, haverá ainda uma oficina de pintura de conchas, símbolo associado à peregrinação jacobeia e que cada pessoa poderá personalizar de acordo com a criatividade que lhe vai na alma. As iniciativas do Dia de Santiago no Albergue de Peregrinos Rainha Dona Teresa pretendem celebrar os valores do Caminho de Santiago, promovendo momentos de encontro, inspiração e comunidade entre peregrinos, residentes e visitantes. Terminamos assim este bloco informativo. Eu regresso ao meio-dia. Continuo comigo aqui nas manhãs da Rádio Voz da Ria. Até já.
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2: Estamos a entrar na reta final do nosso programa. Falta menos de meia hora e ficamos agora com os The Cure, que passaram no Nós Alive a 11 de julho de 2019 e que estiveram também agora aqui recentemente em Portugal. A 11 de julho eu estive, de 2019, vi os The Cure, mas não fui lá por causa deles, por causa da

E estes foram os Afumega. Ficamos agora com Live and Let Die dos Guns N' Roses, depois um bocadinho de chutes e pontapés e terminamos assim este programa da manhã. Eu regresso amanhã, continuo connosco. Amanhã eu estou de regresso para continuar aqui nas suas manhãs a fazer-lhe a companhia. Obrigada por estar desse lado. Até amanhã. Salut.

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3: A crise aumenta.
4: O povo não aguenta.
5: Tristezas não pagam dívida.
4: Ai, venha daí, amigo ouvinte. Vamos dar um ar de graça.
6: Ai, eu também quero ir. Deixa-me só fazer mais um furo no cinto e vestir uma tanga.
7: Apanhados uns turcos e uns colombianos a trazer ilegalmente automóveis de grande cilindrada para Portugal. Foi!
3: E depois, ou bem que estamos a favor da globalização, ou bem que não estamos. Turcos e colombianos é tudo boa gente, que a gente precisa cá que a gente.
7: Absolutamente. E mais, o cruzamento de turcos com colombianos dá uma mistura porreira. Cá por mim, quando tomo banho, limpo-me sempre a um turco antes de tomar um cafezinho colombiano.

O desaparecimento do coelho. Este é um caso acontecido nesta época e que só poderia ser resolvido pelos inspectores Pastilhas e Amendoinha, porque os da Judite e do Diap estão cheios de trabalho até ao pescoço, que é onde seguram as gravatas. Estamos, pois, perante mais um Radiomistério.

0: minha senhora! Oh, minha senhora! O coelho desapareceu!
1: Ai, desapareceu? Mas o coelho não estava já morto, esfolado e metido no forno?
0: Ah, pois estava, minha senhora. Mas agora eu abri o forno para ver se ele já estava assado. Mas nem assim, nem assado. O coelho não está lá, minha senhora. Desapareceu.
1: Depressa! Passe-me aí o telefone porque eu vou mandar vir os inspetores, pastilhas e amendoim.
0: Aqui tenho, minha senhora. Mande vir, mande vir. Porque eu sempre tive uma certa curiosidade. É uns ver-vir. Oh, minha senhora, estão aqui os inspetores, pastilhas e amendoinha.
1: Então, já descobriram alguma coisa?
0: Eles estão há tanto tempo aqui na cozinha que até já tiveram tempo de descobrir o que é que o Molotov fez ao buraco do pudim.
2: Olha lá, oh, sua mal empregada para todo o serviço. Não se meta nisto porque o meu chefe está a meditar. E quando o inspetor pastilhas medita, não dá cavaco a ninguém, ok?
3: Bico, quarta amendoinha. Minha senhora... Chegámos à conclusão de que o coelho desapareceu.
1: Ai, isso eu já sabia. Eu chamei-os para descobrirem como. Como, percebem?
2: Como, mas não é aquele coelho, certamente. Ainda se fosse uma coelhinha...
3: Xarapa amendoinha. Minha senhora, depois de uma apurada investigação, devo dizer-lhe que o coelho derreteu.
1: Derreteu?
3: Precisamente. Descobrimos que o coelho era um coelho de plástico e dentro àquele com que as criancinhas costumam brincar.
1: Ai, não me diga.
3: Digo, digo. O coelho era mesmo de plástico.
1: Essa agora?
3: Sim, sim. E como era de plástico, ao ser metido no forno quente, derreteu totalmente.
0: Pois é. Por isso é que aquele coelho não se mexia. Não se mexia porque era de plástico.
2: Isso não quer dizer nada. A maioria dos vibradores também são de plástico e os vibradores mexem que se fartam. Mexem ou não mexem, hã?
4: Afinal, o pior que pode acontecer a um banco não é um assalto com violência. Agora, nem os homens da finança se livram desse fantasma chamado falência.

0: Boa tarde. Seja bem-vindo à nossa instituição bancária. Em que posso ajudá-lo?
1: Ouça lá. Deixe delicadezas e passe para cá o dinheiro.
0: Ai, credo.
1: Vá, pouco barulho, que eu cá não quero alarido.
0: Sim, senhor, eu faço tudo o que me pedir, mas por favor, não me faça mal.
1: Oh, menino, o mal já está feito. Eu só cá venho tentar remediá-lo. Menina Bernardete, o que vem a ser isto? Que segredinhos são esses com o cliente?
0: Pouco barulho.
2: O quê? Mandar calar o seu chefe?
0: Isto é um assalto, senhor Ribeiro.
1: O quê? Oh, menino, alto aí, que isto deve haver algum mal-entendido.
0: Não há mal-entendido nenhum. O senhor pediu-me para entregar o dinheiro e eu entendi tudo direitinho.
1: Ah?
0: Tão direitinho que até lhe entreguei as notas todas.
2: Realmente, a menina Bernardete tem razão. Chegar aqui e pedir o dinheiro em tom ameaçador não é normal.
1: Está bem. Mas ser assim agressivo faz parte do meu trabalho.
2: Então confirma que o seu trabalho são os assaltos.
1: Quais assaltos? Qual que é, homem? Eu dedico-me às pinhoras.
0: Pinhoras?
1: Isso mesmo. Permitam que me apresente. António Cobra Tudo, solicitador de execução.
2: Meu amigo, você desculpe lá, mas deve ter-se enganado na porta, que nós somos uma instituição bancária. Não devemos nada a ninguém.
0: Ai, pelo contrário, toda a gente nos deve a nós e paga juros altíssimos por isso.
1: Não há engano nenhum, meus caros. Tenho aqui a ordem do tribunal.
2: Tribunal?
0: Pois é, o Sr. Ribeiro. Diz aqui que este senhor está incumbido de penhorar todos os bens da nossa instituição bancária.
2: Incluindo todo o dinheiro que estiver no cofre forte. É impossível. Desculpe lá, mas isto é ridículo.
1: Não, meu caro, é falência mesmo.
0: Falência? Oi, senhor cobra tudo. Você desculpe, mas eu cá nunca ouvi falar em bancos que vão à falência.
1: Então é porque anda desatenta, minha menina. Na América são às pasadas. Todos os dias vai mais um banco à falência.
2: Ouça lá. Mas você não acha que se o banco tivesse realmente falido, não nos tinham avisado?
0: Claro que sim. A sede em Lisboa telefonávamos logo.
1: Isso é impossível.
0: Não é nada impossível, então. Eles passam a vida a ligar para cá.
1: Está bem, mas tão cedo não lhe ligam que eu fui lá hoje e penhorei os telefones todos.
2: Então foi por isso que eu passei o dia a tentar contactá-los e nada.
0: Pois eu também estive toda a tarde à espera que me aprovassem um crédito à habitação e não recebi nem um e-mail, nem sequer um fax.
1: Não podiam. Tenho ali os computadores e aparelhos de fax na carrinha.
2: Mas espera lá. Então e agora como é que vai ser? E os empréstimos que fizemos? Quem é que vai receber o dinheiro e os juros todos os meses?
1: Os credores.
2: Desculpe lá, mas isso é um ultraje. Este banco trabalhou muito para conseguir esses empréstimos. Não podem chegar aqui e pura e simplesmente tirar-nos os nossos bens.
1: Claro que podemos. Não é isso que vocês fazem quando os vossos clientes não pagam as prestações dos empréstimos?
2: É.
1: Então, olha, é como diz o ditado. Não faças aos outros o que não queres que te façam a ti.

0: diz, há quem logo que confessou que a sua vida extraconjugal já lhe custou mais de 20 mil euros.
1: Ai, essa é boa, vizinha. Eu nunca julguei que o Viagra custasse assim tão caro.
2: Podes crer. Há um moroso que afirmou ter tido quem lhe pagasse 50 mil euros por trabalhos de recuperação, reencaminhamento e reeducação.
1: Ah, é? Então e o

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2: Bom dia, estamos de regresso a mais um bloco informativo. A Bazuay está a reforçar a sua presença na região de Aveiro através de um roadshow de proximidade que percorre os 11 municípios da comunidade intermunicipal da região de Aveiro, dando a conhecer os serviços disponíveis e promovendo as vantagens da utilização do transporte público. A iniciativa inclui um minibus elétrico e uma equipa de promotores que distribuem horários em formato físico, brindes e informação útil sobre a rede Bazuay. O objetivo passa por esclarecer a população sobre as ligações existentes na região e incentivar uma mobilidade mais sustentável. Em Estarreja, o roadshow aconteceu durante a manhã desta terça-feira no Mercado Municipal. As promotoras promoveram também a campanha de verão Vou Ali à Praia e Já Volto, dirigida a residentes e visitantes que procuram uma alternativa prática ao automóvel durante a época balnear. Sob o slogan Mais Tempo para Aproveitar, Menos Tempo à Procura de Estacionamento, a campanha destaca as vantagens de utilizar os autocarros da Bazuay nas deslocações para as praias da região de Aveiro, evitando congestionamentos e dificuldades de estacionamento, especialmente nos dias de maior afluência. A iniciativa dá também destaque aos benefícios para os turistas, que podem deslocar-se de forma cómoda entre vários pontos da região, e aos jovens, até aos 23 anos, que beneficiam de condições tarifárias mais vantajosas, tornando o transporte público uma opção económica, confortável e sustentável para as locações de lazer durante o verão. Com estas ações, a Bazuay pretende reforçar a utilização do transporte coletivo, promover hábitos de mobilidade sustentável e aproximar os cidadãos da oferta de transporte disponível, contribuindo para uma região mais acessível e ambientalmente responsável. O município de Albergaria à Velha vai atribuir 345.400 euros em subsídios anuais às coletividades e associações do concelho. A verba foi aprovada em reunião de Câmara e divide-se entre o Programa de Apoio à Cultura e Criatividade, com cerca de 129.700 euros, e o Programa de Apoio ao Desporto e Atividades Desportivas, que recebe 215.700 euros. Nesta reunião com o movimento associativo, o presidente da Câmara, Carlos Coelho, apelou ainda à participação das associações na elaboração do novo regulamento de apoio, que deverá ficar concluído até ao final do ano e entra em vigor em 2027, tornando os critérios de atribuição de verbas mais claros e previsíveis. A Câmara Municipal de Aveiro está a reforçar as ações de prevenção de incêndios rurais com intervenções na rede viária florestal do concelho. Os trabalhos já decorreram em várias zonas, com destaque para Eixo e Eirol, e vão estender-se às freguesias de Oliveirinha e Requeixo, Nossa Senhora de Fátima e Nariz. As intervenções incluem a limpeza e desmatação de caminhos florestais, remoção de vegetação e espécies invasoras, corte de ramos e melhoria das condições de circulação, facilitando o acesso aos meios de socorro. No total, o município vai intervir em cerca de 78 dos 114 quilómetros de rede viária florestal, reforçando a prevenção e o combate aos incêndios rurais, bem como a proteção das populações e da floresta. Terminamos assim este bloco informativo e eu regresso às 15 horas. Continuo desse lado, continuo na nossa companhia. Até já.
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1: Bom dia, caros ouvintes. Anteriormente já abordámos questões como a importância das emoções, a ansiedade e o burnout. Hoje venho falar-vos da depressão. Como bem sabem, a depressão aparece associada a uma tristeza profunda. Mas será que sentirmos-nos tristes quer dizer que estamos com depressão ou que estamos depressivos, como várias vezes ouço? À semelhança do que foi dito relativamente a outras emoções, também sentirmos-nos tristes é normal e adaptativo, sendo esta emoção uma reação temporária a determinados acontecimentos da vida. A depressão diz respeito a uma tristeza profunda e persistente, que se prolonga de maneira indefinida, enquanto em simultâneo se gera uma descrença relativamente a uma possível solução para a situação que provocou esta tristeza. Além da tristeza, a depressão tem impacto, entre outras, no sono, no apetite e na motivação. Muitas vezes, a pessoa não dá conta do início da sintomatologia e justifica estes sinais como sendo cansaço. Por sua vez, quando o compreendem, sentem-se incompreendidas, como se ninguém se conseguisse colocar no lugar delas. Tal favorece um maior isolamento social, fazendo com que estas pessoas prefiram ficar sozinhas a ter que estar constantemente a explicar o que sentem. É importante também compreendermos que, efetivamente, não conseguimos sentir o que o outro sente, mas podemos tentar compreender e acolher a dor e as emoções dessa pessoa. Fazer perguntas só para satisfazer a nossa curiosidade pessoal não vai ser benéfico para a pessoa. Podemos, em vez disso, dar espaço e demonstrar que estamos disponíveis para que a pessoa, caso pretenda, a explicar e conversar sobre a situação pela qual está a passar. A depressão, apesar de banalizada, é um problema sério na nossa sociedade. E prevenir casos extremos, como o suicídio, deve ser missão de todos e passa por estarmos atentos a quem nos rodeia, começando por não fazer juízos de valor.
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2: Boa tarde, estamos de regresso a mais um bloco informativo. A Estação Espaço de Arte Contemporânea em Canelas volta a associar-se ao Festival Internacional de Cinema Avanca, reforçando uma parceria que nos últimos anos tem promovido exposições, debates e sessões de cinema. No próximo dia 30 de julho, às 15 horas, recebe uma sessão do programa Avanca Gigantes, dirigida a crianças dos 7 aos 12 anos. A iniciativa inclui a exibição de 10 curtas-metragens de animação de vários países, entre os quais Bulgária, Eslováquia, Jordânia, República Checa, Rússia, Sérvia e Portugal, proporcionando aos mais novos o contacto com diferentes culturas e linguagens cinematográficas. Também o Laboratório de Aprendizagem Criativa se associa ao festival, promovendo sessões nos dias 28 e 29 de julho no Cineteatro de Estarraja, destinadas a crianças e jovens dos 3 aos 15 anos. A iniciativa pretende despertar o interesse pelo cinema, estimular a criatividade e aproximar os mais novos da criação audiovisual. O Festival Internacional de Cinema Avanca, organizado pelo Cineclube de Avanca e pelo município de Estarraja, celebra este ano a sua 30ª edição, afirmando-se como uma referência na promoção do cinema e da cultura audiovisual. O município de Albergaria à Velha adquiriu novos marcadores eletrónicos para os pavilhões municipais de Albergaria à Velha, da Branca e de Alcrubim, no investimento que permitirá melhorar as condições para a realização de treinos, jogos e competições de diferentes modalidades desportivas. A substituição dos equipamentos existentes garante maior fiabilidade e uma resposta mais adequada às necessidades das coletividades, clubes e restantes utilizadores que desenvolvem regularmente a sua atividade nestas instalações desportivas. Este investimento, no valor de quase 9 mil euros, acrescido de IVA, contribui igualmente para assegurar as condições exigidas para a realização de competições oficiais, reforçando a qualidade das infraestruturas desportivas municipais e o apoio à prática desportiva no concelho. A Feira de Artesanato de Aveiro regressa ao Rossio entre 24 de julho e 2 de agosto, depois de uma interrupção de 12 anos. Promovida pela Câmara Municipal de Aveiro, em parceria com a Associação de Artesãos da Região de Aveiro, a Barrica, e o IEFP, a FARAV volta a reunir dezenas de artesãos de todo o país. Ao longo de 10 dias, os visitantes poderão encontrar peças de artesanato tradicional e contemporânea, produtos regionais e espaços dedicados à gastronomia. O programa inclui ainda animação cultural diária e demonstrações de artesanato ao vivo com artesãos da região a mostrarem técnicas e ofícios tradicionais. A abertura no dia 24 de julho, às 21 horas e 30 minutos, será assinalada com um concerto que junta os Quinta do Bil à Banda Filarmónica da Quinta do Picado. A entrada é gratuita. Terminamos assim este bloco informativo e eu regresso às 17 horas para o Jornal da Ria. Continuo desse lado, continuo na nossa companhia. Até já.
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5: Boa tarde, bem-vindos à edição de 22 de julho do Jornal da RIA. A Buzzway está a reforçar a sua presença na região de Aveiro através de um roadshow de proximidade que percorre os 11 municípios da Comunidade Intermunicipal da região de Aveiro, CIRA, dando a conhecer os serviços disponíveis e promovendo as vantagens de utilização do transporte público. A iniciativa inclui um minibus elétrico e uma equipa de promotores que distribuem horários em formato físico, brindes e informação útil sobre a rede Buzzway. O objetivo passa por esclarecer a população sobre as ligações existentes na região e incentivar uma mobilidade mais sustentável. Esta raja, o Roadshow, aconteceu durante a manhã desta terça-feira no Mercado Municipal. As promotoras promoveram também a campanha de verão Vou Ali à Praia e Já Volto, dirigida a residentes e visitantes que procuram uma alternativa prática ao automóvel durante a época balnear. Sob o slogan Mais Tempo para Aproveitar, Menos Tempo à Procura de Estacionamento, a campanha destaca as vantagens de utilizar o autocarro da Buzzway nas deslocações para as praias da região de Aveiro, evitando congestionamentos e dificuldades de estacionamento, especialmente nos dias de maior afluência. A iniciativa dá também destaque aos benefícios para os turistas, que podem deslocar-se de forma cómoda entre vários pontos da região, e aos jovens, até aos 23 anos, que beneficiam de condições tarifárias mais vantajosas, tornando o transporte público uma opção económica, confortável e sustentável para as locações de lazer durante o verão. Com estas ações, a Buzzway pretende reforçar a utilização do transporte coletivo, promover hábitos de mobilidade sustentável e aproximar os cidadãos da oferta de transporte disponível, contribuindo para uma região mais acessível e ambientalmente responsável. A Estação Espaço de Arte Contemporânea em Canelas volta a associar-se ao Festival Internacional de Cinema Avanca, reforçando uma parceria que, nos últimos anos, tem promovido exposições, debates e sessões de

cinema. No próximo dia 30 de julho, às 15 horas, recebe uma sessão do programa Avanca Gigantes, dirigida a crianças dos 7 aos 12 anos. A iniciativa inclui a exibição de 10 curtas-metragens de animação de vários países, entre os quais Bulgária, Eslováquia, Jordânia, República Checa, Rússia, Sérvia e Portugal, proporcionando aos mais novos o contacto com diferentes culturas e linguagens cinematográficas. Também o Laboratório de Aprendizagem Criativa se associa ao festival, promovendo sessões nos dias 28 e 29 de julho no Cineteatro de Estarraja, destinadas a crianças e jovens dos 3 aos 15 anos. A iniciativa pretende despertar o interesse pelo cinema, estimular a criatividade e aproximar os mais novos da criação audiovisual. O Festival Internacional de Avanca, organizado pelo Cineclube de Avanca e pelo município de Estarraja, celebra este ano a sua 30ª edição, afirmando-se como uma referência na produção do cinema e da cultura audiovisual. No que respeita ainda ao Festival de Avanca, que assinala este ano a sua 30ª edição, é a primeira vez que o evento expande a sua programação para além de Avanca, envolvendo várias cidades e regiões portuguesas e reforçando a sua dimensão nacional. A edição de 2026 decorre até 2 de agosto, levando o cinema a Avanca, Oliveira das Mães, Aveiro, Canelas, Coimbra, Lisboa, Açores e Madeira. Embora o início oficial da competição esteja marcado para quarta-feira, 29 de julho, a programação já arrancou na passada segunda-feira, 20 de julho, no tema Teatro Municipal de Oliveira Dias Meis, com um intenso programa diário especialmente dedicado ao público mais jovem do concelho. Em destaque estará a competição do Prémio Avanca Gigantes, que reúne uma seleção internacional de filmes de animação destinada a crianças e jovens desde os 4 anos de idade até à adolescência. A competição integra um conjunto de curtas-metragens provenientes de diversos países e duas longas-metragens, Esconderijo dos Gigantes, da realizadora brasileira Bárbara Cabeça, e O Príncipe Herdeiro e o Regresso do Tirano, do realizador sueco Tord Danielsson. O ponto alto da 30ª edição acontecerá na quarta-feira, 29 de julho, data em que serão entregues os prémios da edição anterior e terão início as sessões competitivas internacionais, reunindo centenas de obras cinematográficas provenientes de todo o mundo. Ao longo de mais de 3 décadas, o Festival Avanca afirma-se como um dos mais relevantes eventos portugueses dedicados ao cinema, à televisão, ao vídeo e ao multimédia, distinguindo-se pela promoção do cinema independente, pela descoberta de novos autores e pela criação de pontes entre a produção cinematográfica, a investigação, a formação e o público. O 30º Avanca, Encontros Internacionais de Cinema, Televisão, Vídeo e Multimédia, é organizado pelo Cineclube de Avanca e pelo município de Estarraja, contando com o apoio do ICA, Instituto do Cinema e do Audiovisual, do Ministério da Cultura, Juventude e Desporto, do Instituto Português do Desporto e Juventude, da Comunidade Intermunicipal da Região de Aveiro, da Junta de Freguesia de Avanca, da Paróquia de Avanca, do Agrupamento de Escolas de Estarraja, para além de numerosas organizações internacionais e entidades locais que se associam à realização desta edição comemorativa. 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
1: A Ribeira da Aldeia, em Pardelhó, recebe no domingo 26 de julho mais uma edição do Descobrir e a Experienciar a RIA, iniciativa promovida pela Câmara Municipal de Estarreja através da Estação Náutica de Estarreja. O programa gratuito convida a comunidade a descobrir a RIA de Aveiro através de atividades para todas as idades, como caminhadas interpretativas, passeios de barco moliceiro, experiências de air bungee e stand-up paddle. Um dos momentos altos da edição de 2026 será o bote abaixo da embarcação Parda, construída no âmbito da primeira edição do curso de Construção Naval Tradicional, um projeto pioneiro promovido pelo município de Estarreja. O evento integra ainda a estratégia da Estação Náutica de Estarreja de valorização do património natural, cultural e das tradições ligadas à Ria de Aveiro, reforçando a aposta num turismo sustentável e inclusivo. A primeira iniciativa do programa deste ano, dedicado ao desporto adaptado e inclusivo, reuniu 150 participantes de 6 instituições. Reconhecida como Aldeia de Portugal, Pardelhó destaca-se pela forte ligação à Ria de Aveiro e à tradição da construção naval, que deu origem aos barcos moliceiros recentemente inscritos na lista representativa do Património Cultural e Material da Humanidade da Unesco. A programação completa pode ser consultada no site da Câmara Municipal de Estarreja. Eva Maio, aluna estarregense da Escola Secundária de Esmoriz, participou na 16ª edição do Bootcamp da EPIS, Empresários pela Inclusão Social, após 3 anos de acompanhamento pela mediadora Beatriz Nunes. A participação representou um reconhecimento do seu empenho, persistência e evolução ao longo do percurso escolar. Realizado entre 29 de junho e 3 de julho, o Bootcamp proporcionou aos participantes experiências de cidadania, voluntariado e desenvolvimento pessoal. O programa incluiu encontros com o Presidente da República e antigos chefes de Estado, ações de recuperação ambiental no Parque Natural de Sintra Cascais, apoio à Associação Just a Change na preparação de habitações para reabilitação, uma visita à Escola Naval e atividades intergeracionais com a Associação Alegria de Viver. A seleção dos jovens baseou-se na evolução demonstrada durante o percurso escolar. Eva Maio representou o Conselho de Estarreja nesta iniciativa, que distingue anualmente alunos do 9º ano acompanhados pelos programas EPIS. O programa EPIS está presente em Estarreja desde 2012, através de uma parceria entre o município, a Associação EPIS e os agrupamentos de escolas de Estarreja e de Pardelhó, promovendo o sucesso educativo e a prevenção do abandono escolar.

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2: Largo da Varina, na Torreira, recebe no próximo sábado, dia 25 de julho, pelas 22 horas, o concerto do músico Anselmo Ralph, um dos momentos altos do programa Sol da Torreira, organizado pelo município da Mortosa. O popular cantor, compositor e produtor angolano trará à Torreira os seus grandes êxitos no espetáculo de entrada livre. O programa de animação de verão Sol da Torreira acontece nos meses de julho, agosto e setembro e aposta em concertos de vários estilos musicais para todos os gostos, do pop à música popular, passando pela música latina e pelo rock, juntando nomes consagrados e projetos emergentes, com destaque para os concertos de Anselmo Ralph, Marisa Liz, Quinta do Bill com o grupo musical bunheirense, Toy e Revenge of the 19s. A programação completa pode ser consultada no site da Câmara Municipal da Mortosa.
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2: O município de Albergaria à Velha vai atribuir 345.400 euros em subsídios anuais às coletividades e associações do concelho. A verba foi aprovada em reunião de Câmara e divide-se entre o Programa de Apoio à Cultura e Criatividade, com cerca de 129.700 euros, e o Programa de Apoio ao Desporto e Atividades Desportivas, que recebe 215.700 euros. Numa reunião com o movimento associativo, o presidente da Câmara, Carlos Coelho, apelou ainda à participação das associações na elaboração do novo regulamento de apoio, que deverá ficar concluído até ao final do ano e entrar em vigor em 2027, tornando os critérios de atribuição de verbas mais claros e previsíveis. O município de Albergaria à Velha adquiriu novos marcadores eletrónicos para os pavilhões municipais de Albergaria à Velha, da Branca e de Alcrubim, no investimento que permitirá melhorar as condições para a realização de treinos, jogos e competições das diferentes modalidades desportivas. A substituição dos equipamentos existentes garante maior fiabilidade e uma resposta mais adequada às necessidades das coletividades, clubes e restantes utilizadores que desenvolvem regularmente a sua atividade nestas instalações desportivas. Este investimento, no valor de quase 9 mil euros, acrescido de IVA, contribui igualmente para assegurar as condições exigidas para a realização de competições oficiais, reforçando a qualidade das infraestruturas desportivas municipais e o apoio à prática desportiva no concelho. Apelidada de ilustradora de interiores e escultora de palavras, Ana Lage vai estar na Biblioteca Municipal de Albergaria à Velha no dia 23 de julho, amanhã, pelas 15 horas, para dinamizar a sessão de contos Entre Linhos e Memórias. A entrada é gratuita. Na atividade vão-se desdobrar contos tradicionais antigos, como o tempo, puxando o fio das memórias em volta de um novelo de histórias de gentes e lugares, hábitos e tradições. São contos no feminino que, de alguma forma, se relacionam com o linho. As heroínas são fiadeiras, tecedeiras, costureiras, mulheres de trabalho cujas vidas têm tanto de duro e difícil como de encantatório e maravilhoso. Nascida em 1966, Ana Lage iniciou seu percurso profissional como artista plástica na qualidade de ilustradora de interiores. Em 2006, iniciou formação contínua como narradora oral na Biblioteca de Oeiras, tendo integrado a base de contadores. Tem vindo a especializar-se no âmbito da mediação leitora, como uma pós-graduação em livro infantil pela Universidade Católica. Desde que se iniciou nas lides da narração, que ilustra o interior de quem a escuta com palavras esculpidas pelo tempo. É no texto tradicional que encontra a sua casa. Durante a tarde serão também revelados os vencedores do concurso Criativa Escrita, dinamizado pela Rede de Bibliotecas de Albergaria à Velha. Nesta 10ª edição, os participantes de diferentes faixas etárias debruçam-se sobre o tema do silêncio, que é cada vez mais difícil de encontrar numa sociedade em constante azáfama, mas que é essencial para descansar, refletir e criar.
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2: No próximo dia 27 de julho, pelas 14 horas, o município de Albergaria à Velha convida avós e netos a celebrarem o Dia dos Avós numa tarde repleta de atividades, descoberta e momentos de convívio no posto de turismo. O programa tem início com a atividade Memórias de Duas Gerações, um jogo interativo que desafia avós e netos a explorar objetos de diferentes épocas, descobrindo como estes evoluíram ao longo do tempo. Através da comparação entre o como era e o como é, esta atividade promove a conversa, a partilha de histórias e o fortalecimento dos laços entre gerações. Segue-se o primeiro Círculo Cívico Intergeracional Silver Rights, uma sessão participativa que reúne pessoas de diferentes idades para refletir e dialogar sobre os direitos das pessoas mais velhas e sobre o papel que todos podemos desempenhar na sua promoção e proteção. Com recurso a dinâmicas colaborativas, os participantes irão explorar temas como a dignidade, a igualdade, a justiça, a solidariedade e a não discriminação, contribuindo para uma maior compreensão entre gerações e para o reforço de uma cidadania ativa. No final da sessão, avós e netos serão convidados a construir em conjunto mensagens de sensibilização e compromissos de ação, deixando o seu contributo para comunidades mais inclusivas, participativas e respeitadoras dos direitos das pessoas mais velhas. Entre memórias, jogos, desafios e muita partilha, esta será uma tarde especial para criar novas recordações em família e celebrar o valor da ligação entre gerações. A participação é gratuita, mas as vagas são limitadas e as inscrições obrigatórias no site da Câmara Municipal de Albergaria à Velha. A atividade destina-se a avós e netos, sendo que os netos deverão ter idade igual ou superior a 6 anos. No âmbito das comemorações do Dia de Santiago, promovidas pela Federação Portuguesa do Caminho de Santiago, o município de Albergaria à Velha vai dinamizar um conjunto de atividades na manhã de 25 de julho, no Albergue de Peregrinos Rainha Dona Teresa, com início às 10 horas. A participação é gratuita. Na atividade Árvore de Esperança dos Peregrinos, cada participante é convidado a escrever uma mensagem, um desejo ou um agradecimento numa fita amarela de cetim, que será posteriormente colocada numa estrutura simbólica representando a esperança e o espírito do Caminho de Santiago. Por seu lado, em Lacre da Alma, dinamizado por Lucília Ferreira, será proporcionado um momento de reflexão, partilha e expressão pessoal através de um gesto simbólico que convida cada participante a deixar a sua marca na vivência do caminho. Durante a manhã haverá ainda uma oficina de pintura de conchas, símbolo associado à peregrinação jacobeia e que cada pessoa poderá personalizar de acordo com a criatividade que lhe vai na alma. As iniciativas do Dia de Santiago no Albergue de Peregrinos Rainha Dona Teresa pretendem celebrar os valores do Caminho de Santiago, promovendo momentos de encontro, inspiração e comunidade entre peregrinos, residentes e visitantes.
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2: A Bazuay está a promover a campanha de verão Vou Ali à Praia e Já Volto, incentivando a utilização do transporte público durante as férias. Entre as iniciativas destaca-se um cartão turístico que permite viajar durante um dia por 4 euros, um concurso para jovens utilizadores com prémios como tablets e computadores e um roadshow pelos 11 municípios da região de Aveiro. No concelho de Ovar, o roadshow passa pela Praia de Esmoriz a 27 de julho e pela Praia do Furadouro a 28 de julho. O concurso destina-se aos utilizadores dos passes sub-18+ e sub-23+, que poderão ganhar prémios mediante o número de validações efetuadas durante julho e agosto. A Bazuay assegura a mobilidade nos 11 municípios da região de Aveiro, disponibilizando mais de 600 horários diários e uma oferta de passes e bilhetes para promover uma mobilidade mais económica e sustentável. 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
2: A Feira de Artesanato de Aveiro regressa ao Rossio entre 24 de julho e 2 de agosto, depois de uma interrupção de 12 anos. Promovida pela Câmara Municipal de Aveiro, em parceria com a Associação de Artesãos da Região de Aveiro, a Barrica, e o IEFP, a FARAVE volta a reunir dezenas de artesãos de todo o país. Ao longo de 10 dias, os visitantes poderão encontrar peças de artesanato tradicional e contemporâneo, produtos regionais e espaços dedicados à gastronomia. O programa inclui ainda animação cultural diária e demonstrações de artesanato ao vivo, com artesãos da região a mostrarem técnicas e ofícios tradicionais. A abertura, no dia 24 de julho, às 21h30, será assinalada com um concerto que junta os Quinta do Bil à Banda Filarmónica da Quinta do Picado. A entrada é gratuita. A Câmara Municipal de Aveiro está a reforçar as ações de prevenção de incêndios rurais com intervenções na rede viária florestal do concelho. Os trabalhos já decorrem em várias zonas, com destaque para Eixo e Airol, e vão estender-se às freguesias de Oliveirinha e Requeixo, Nossa Senhora de Fátima e Nariz. As intervenções incluem a limpeza e desmatação de caminhos florestais, remoção de vegetação e espécies invasoras, corte de ramos e melhoria das condições de circulação, facilitando o acesso dos meios de socorro. No total, o município vai intervir em cerca de 78 dos 114 quilómetros da rede viária florestal, reforçando a prevenção e o combate aos incêndios rurais, bem como a proteção das populações e da floresta.
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1: Bom dia, caros ouvintes. Anteriormente já abordámos questões como a importância das emoções, a ansiedade e o burnout. Hoje venho falar-vos da depressão. Como bem sabem, a depressão aparece associada a uma tristeza profunda. Mas será que sentirmos-nos tristes quer dizer que estamos com depressão ou que estamos depressivos, como várias vezes ouço? À semelhança do que foi dito relativamente a outras emoções, também sentirmos-nos tristes é normal e adaptativo, sendo esta emoção uma reação temporária a determinados acontecimentos da vida. A depressão diz respeito a uma tristeza profunda e persistente, que se prolonga de maneira indefinida, enquanto em simultâneo se gera uma descrença relativamente a uma possível solução para a situação que provocou esta tristeza. Além da tristeza, a depressão tem impacto, entre outras, no sono, no apetite e na motivação. Muitas vezes, a pessoa não dá conta do início da sintomatologia e justifica estes sinais como sendo cansaço. Por sua vez, quando o compreendem, sentem-se incompreendidas, como se ninguém se conseguisse colocar no lugar delas. Tal favorece um maior isolamento social, fazendo com que estas pessoas prefiram ficar sozinhas a ter que estar constantemente a explicar o que sentem. É importante também compreendermos que, efetivamente, não conseguimos sentir o que o outro sente, mas podemos tentar compreender e acolher a dor e as emoções dessa pessoa. Fazer perguntas só para satisfazer a nossa curiosidade pessoal não vai ser benéfico para a pessoa. Podemos, em vez disso, dar espaço e demonstrar que estamos disponíveis para que a pessoa, caso pretenda, a explicar e conversar sobre a situação pela qual está a passar. A depressão, apesar de banalizada, é um problema sério na nossa sociedade e prevenir casos extremos, como o suicídio, deve ser missão de todos e passa por estarmos atentos a quem nos rodeia, começando por não fazer juízos de valor.
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2: Vamos agora à previsão do estado do tempo para amanhã, quinta-feira, 23 de julho. Céu pouco nublado ou limpo, apresentando períodos de mais nubosidade até meio da manhã no litoral oeste, nubosidade que poderá persistir em alguns locais a norte do Cabo Raso. Vento em geral fraco de vários rumos, soprando fraco a moderado do quadrante oeste a partir da tarde. Neblina ou nevoeiro matinal em alguns locais. Pequena descida da temperatura no interior norte e centro. Estarraja amanhã terá uma máxima de 25 graus e uma mínima de 18. A Albergaria à Velha com máxima de 28 graus e mínima de 17. A Mortosa com máxima de 27 graus e mínima de 18. Ovar, máxima de 25 graus e mínima de 18. E vamos conhecer as temperaturas nas praias. Praia da Torreira, máxima de 27 graus e mínima de 18. E a Praia do Furadouro, com máxima de 26 graus e mínima de 18. Terminamos assim a edição de hoje do Jornal da Ria. Eu regresso mais logo. Continuo desse lado, continuo na nossa companhia. Desejo a todos um bom final de dia.
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2: Boa tarde, bem-vindos à edição de 22 de julho do Jornal da RIA. A Busway está a reforçar a sua presença na região de Aveiro através de um roadshow de proximidade que percorre os 11 municípios da Comunidade Intermunicipal da região de Aveiro, CIRA, dando a conhecer os serviços disponíveis e promovendo as vantagens de utilização do transporte público. A iniciativa inclui um minibus elétrico e uma equipa de promotores que distribuem horários em formato físico, brindes e informação útil sobre a rede Busway. O objetivo passa por esclarecer a população sobre as ligações existentes na região e incentivar uma mobilidade mais sustentável. Esta raja, o roadshow, aconteceu durante a manhã desta terça-feira no mercado municipal. As promotoras promoveram também a campanha de verão Vou Ali à Praia e Já Volto, dirigida a residentes e visitantes que procuram uma alternativa prática ao automóvel durante a época balnear. Sob o slogan Mais Tempo para Aproveitar, Menos Tempo à Procura de Estacionamento, a campanha destaca as vantagens de utilizar o autocarro da Busway nas deslocações para as praias da região de Aveiro, evitando congestionamentos e dificuldades de estacionamento, especialmente nos dias de maior afluência. A iniciativa dá também destaque aos benefícios para os turistas, que podem deslocar-se de forma cómoda entre vários pontos da região, e aos jovens, até aos 23 anos, que beneficiam de condições tarifárias mais vantajosas, tornando o transporte público uma opção económica, confortável e sustentável para as locações de lazer durante o verão. Com estas ações, a Busway pretende reforçar a utilização do transporte coletivo, promover hábitos de mobilidade sustentável e aproximar os cidadãos da oferta de transporte disponível, contribuindo para uma região mais acessível e ambientalmente responsável. A Estação Espaço de Arte Contemporânea em Canelas volta a associar-se ao Festival Internacional de Cinema Avanca, reforçando uma parceria que, nos últimos anos, tem promovido exposições, debates e sessões de cinema. No próximo dia 30 de julho, às 15 horas, recebe uma sessão do programa Avanca Gigantes, dirigida a crianças dos 7 aos 12 anos. A iniciativa inclui a exibição de 10 curtas-metragens de animação de vários países, entre os quais Bulgária, Eslováquia, Jordânia, República Checa, Rússia, Sérvia e Portugal, proporcionando aos mais novos o contacto com diferentes culturas e linguagens cinematográficas. Também o Laboratório de Aprendizagem Criativa se associa ao festival, promovendo sessões nos dias 28 e 29 de julho no Cineteatro de Estarraja, destinadas a crianças e jovens dos 3 aos 15 anos. A iniciativa pretende despertar o interesse pelo cinema, estimular a criatividade e aproximar os mais novos da criação audiovisual. O Festival Internacional de Avanca, organizado pelo Cineclube de Avanca e pelo município de Estarraja, celebra este ano a sua 30ª edição, afirmando-se como uma referência na produção do cinema e da cultura audiovisual. No que respeita ainda ao Festival de Avanca, que assinala este ano a sua 30ª edição, é a primeira vez que o evento expande a sua programação para além de Avanca, envolvendo várias cidades e regiões portuguesas e reforçando a sua dimensão nacional. A edição de 2026 decorre até 2 de agosto, levando o cinema a Avanca, Oliveira das Mães, Aveiro, Canelas, Coimbra, Lisboa, Açores e Madeira. Embora o início oficial da competição esteja marcado para quarta-feira, 29 de julho, a programação já arrancou na passada segunda-feira, 20 de julho, no tema Teatro Municipal de Oliveira Dias Mais, com um intenso programa diário especialmente dedicado ao público mais jovem do concelho. Em destaque estará a competição do Prémio Avanca Gigantes, que reúne uma seleção internacional de filmes de animação destinada a crianças e jovens.

jovens desde os 4 anos de idade até à adolescência. A competição integra um conjunto de curtas-metragens provenientes de diversos países e duas longas-metragens, Esconderijo dos Gigantes, da realizadora brasileira Bárbara Cabeça, e O Príncipe Herdeiro e o Regresso do Tirano, do realizador sueco Tord Danielsson. O ponto alto da 30ª edição acontecerá na quarta-feira, 29 de julho, data em que serão entregues os prémios da edição anterior e terão início as sessões competitivas internacionais, reunindo centenas de obras cinematográficas provenientes de todo o mundo. Ao longo de mais de 3 décadas, o Festival Avanca afirma-se como um dos mais relevantes eventos portugueses dedicados ao cinema, à televisão, ao vídeo e ao multimédia, distinguindo-se pela promoção do cinema independente, pela descoberta de novos autores e pela criação de pontes entre a produção cinematográfica, a investigação, a formação e o público. O 30º Avanca encontra os Internacionais de Cinema, Televisão, Vídeo e Multimédia é organizado pelo Cineclube de Avanca e pelo município de Estarraja, contando com o apoio do ICA, Instituto do Cinema e do Audiovisual, do Ministério da Cultura, Juventude e Desporto, do Instituto Português do Desporto e Juventude, da Comunidade Intermunicipal da Região de Aveiro, da Junta de Freguesia de Avanca, da Paróquia de Avanca, do Agrupamento de Escolas de Estarraja, para além de numerosas organizações internacionais e entidades locais que se associam à realização desta edição comemorativa.

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1: A Ribeira da Aldeia, em Pardelhó, recebe no domingo 26 de julho mais uma edição do Descobrir e a Experienciar a RIA, iniciativa promovida pela Câmara Municipal de Estarreja através da Estação Náutica de Estarreja. O programa gratuito convida a comunidade a descobrir a RIA de Aveiro através de atividades para todas as idades, como caminhadas interpretativas, passeios de barco moliceiro, experiências de air bungee e stand-up paddle. Um dos momentos altos da edição de 2026 será o bote abaixo da embarcação Parda, construída no âmbito da primeira edição do curso de Construção Naval Tradicional, um projeto pioneiro promovido pelo município de Estarreja. O evento integra ainda a estratégia da Estação Náutica de Estarreja de valorização do património natural, cultural e das tradições ligadas à Ria de Aveiro, reforçando a aposta num turismo sustentável e inclusivo. A primeira iniciativa do programa deste ano, dedicado ao desporto adaptado e inclusivo, reuniu 150 participantes de 6 instituições. Reconhecida como aldeia de Portugal, Pardelhó destaca-se pela forte ligação à Ria de Aveiro e à tradição da construção naval, que deu origem aos barcos moliceiros recentemente inscritos na lista representativa do Património Cultural e Material da Humanidade da Unesco. A programação completa pode ser consultada no site da Câmara Municipal de Estarreja. Eva Maio, aluna estarregense da Escola Secundária de Esmoriz, participou na 16ª edição do Bootcamp da EPIS, Empresários pela Inclusão Social, após 3 anos de acompanhamento pela mediadora Beatriz Nunes. A participação representou um reconhecimento do seu empenho, persistência e evolução ao longo do percurso escolar. Realizado entre 29 de junho e 3 de julho, o Bootcamp proporcionou aos participantes experiências de cidadania, voluntariado e desenvolvimento pessoal. O programa incluiu encontros com o Presidente da República e antigos chefes de Estado, ações de recuperação ambiental no Parque Natural de Sintra Cascais, apoio à Associação Just a Change na preparação de habitações para reabilitação, uma visita à Escola Naval e atividades intergeracionais com a Associação Alegria de Viver. A seleção dos jovens baseou-se na evolução demonstrada durante o percurso escolar. Eva Maio representou o Conselho de Estarreja nesta iniciativa, que distingue anualmente alunos do 9º ano acompanhados pelos programas EPIS. O programa EPIS está presente em Estarreja desde 2012, através de uma parceria entre o município, a Associação EPIS e os agrupamentos de escolas de Estarreja e de Pardelhó, promovendo o sucesso educativo e a prevenção do abandono escolar.

0: 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Aqui, ciência e cultura cruzam-se num espaço de memória e inspiração. Visite, descubra e emocione-se.
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2: O Largo da Varina, na Torreira, recebe no próximo sábado, dia 25 de julho, pelas 22 horas, o concerto do músico Anselmo Ralph, um dos momentos altos do programa Sol da Torreira, organizado pelo município da Mortosa. O popular cantor, compositor e produtor angolano trará à Torreira os seus grandes êxitos no espetáculo de entrada livre. O programa de animação de verão Sol da Torreira acontece nos meses de julho, agosto e setembro e aposta em concertos de vários estilos musicais para todos os gostos, do pop à música popular, passando pela música latina e pelo rock, juntando nomes consagrados e projetos emergentes, com destaque para os concertos de Anselmo Ralph, Marisa Liz, Quinta do Bill com o grupo musical bunheirense, Toy e Revenge of the 19s. A programação completa pode ser consultada no site da Câmara Municipal da Mortosa.
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2: O município de Albergaria à Velha vai atribuir 345.400 euros em subsídios anuais às coletividades e associações do concelho. A verba foi aprovada em reunião de Câmara e divide-se entre o Programa de Apoio à Cultura e Criatividade, com cerca de 129.700 euros, e o Programa de Apoio ao Desporto e Atividades Desportivas, que recebe 215.700 euros. Numa reunião com o movimento associativo, o presidente da Câmara, Carlos Coelho, apelou ainda à participação das associações na elaboração do novo regulamento de apoio, que deverá ficar concluído até ao final do ano e entrar em vigor em 2027, tornando os critérios de atribuição de verbas mais claros e previsíveis. O município de Albergaria à Velha adquiriu novos marcadores eletrónicos para os pavilhões municipais de Albergaria à Velha, da Branca e de Alcrubim, no investimento que permitirá melhorar as condições para a realização de treinos, jogos e competições das diferentes modalidades desportivas. A substituição dos equipamentos existentes garante maior fiabilidade e uma resposta mais adequada às necessidades das coletividades, clubes e restantes utilizadores que desenvolvem regularmente a sua atividade nestas instalações desportivas. Este investimento, no valor de quase 9 mil euros, acrescido de IVA, contribui igualmente para assegurar as condições exigidas para a realização de competições oficiais, reforçando a qualidade das infraestruturas desportivas municipais e o apoio à prática desportiva no concelho. Apelidada de ilustradora de interiores e escultora de palavras, Ana Lage vai estar na Biblioteca Municipal de Albergaria à Velha no dia 23 de julho, amanhã, pelas 15 horas, para dinamizar a sessão de contos Entre Linhos e Memórias. A entrada é gratuita. Na atividade vão-se desdobrar contos tradicionais antigos, como o tempo, puxando o fio das memórias em volta de um novelo de histórias de gentes e lugares, hábitos e tradições. São contos no feminino que, de alguma forma, se relacionam com o linho. As heroínas são fiadeiras, tecedeiras, costureiras, mulheres de trabalho cujas vidas têm tanto de duro e difícil como de encantatório e maravilhoso. Nascida em 1966, Ana Lage iniciou o seu percurso profissional como artista plástica na qualidade de ilustradora de interiores. Em 2006, iniciou formação contínua como narradora oral na Biblioteca de Oeiras, tendo integrado a base de contadores. Tem vindo a especializar-se no âmbito da mediação leitora, como uma pós-graduação em livro infantil pela Universidade Católica. Desde que se iniciou nas lides da narração, que ilustra o interior de quem a escuta com palavras esculpidas pelo tempo. É no texto tradicional que encontra a sua casa. Durante a tarde serão também revelados os vencedores do concurso Criativa Escrita, dinamizado pela Rede de Bibliotecas de Albergaria à Velha. Nesta 10ª edição, os participantes de diferentes faixas etárias debruçam-se sobre o tema do silêncio, que é cada vez mais difícil de encontrar numa sociedade em constante azáfama, mas que é essencial para descansar, refletir e criar.
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2: No próximo dia 27 de julho, pelas 14 horas, o município de Albergaria à Velha convida avós e netos a celebrarem o Dia dos Avós numa tarde repleta de atividades, descoberta e momentos de convívio no posto de turismo. O programa tem início com a atividade Memórias de Duas Gerações, um jogo interativo que desafia avós e netos a explorar objetos de diferentes épocas, descobrindo como estes evoluíram ao longo do tempo. Através da comparação entre o como era e o como é, esta atividade promove a conversa, a partilha de histórias e o fortalecimento dos laços entre gerações. Segue-se o primeiro Círculo Cívico Intergeracional Silver Rights, uma sessão participativa que reúne pessoas de diferentes idades para refletir e dialogar sobre os direitos das pessoas mais velhas e sobre o papel que todos podemos desempenhar na sua promoção e proteção. Com recurso a dinâmicas colaborativas, os participantes irão explorar temas como a dignidade, a igualdade, a justiça, a solidariedade e a não discriminação, contribuindo para uma maior compreensão entre gerações e para o reforço de uma cidadania ativa. No final da sessão, avós e netos serão convidados a construir em conjunto mensagens de sensibilização e compromissos de ação, deixando o seu contributo para comunidades mais inclusivas, participativas e respeitadoras dos direitos das pessoas mais velhas. Entre memórias, jogos, desafios e muita partilha, esta será uma tarde especial para criar novas recordações em família e celebrar o valor da ligação entre gerações. A participação é gratuita, mas as vagas são limitadas e as inscrições obrigatórias no site da Câmara Municipal de Albergaria à Velha. A atividade destina-se a avós e netos, sendo que os netos deverão ter idade igual ou superior a 6 anos. No âmbito das comemorações do Dia de Santiago, promovidas pela Federação Portuguesa do Caminho de Santiago, o município de Albergaria à Velha vai dinamizar um conjunto de atividades na manhã de 25 de julho, no Albergue de Peregrinos Rainha Dona Teresa, com início às 10 horas. A participação é gratuita. Na atividade Árvore de Esperança dos Peregrinos, cada participante é convidado a escrever uma mensagem, um desejo ou um agradecimento numa fita amarela de cetim, que será posteriormente colocada numa estrutura simbólica representando a esperança e o espírito do Caminho de Santiago. Por seu lado, em Lacre da Alma, dinamizado por Lucília Ferreira, será proporcionado um momento de reflexão, partilha e expressão pessoal através de um gesto simbólico que convida cada participante a deixar a sua marca na vivência do caminho. Durante a manhã haverá ainda uma oficina de pintura de conchas, símbolo associado à peregrinação jacobeia e que cada pessoa poderá personalizar de acordo com a criatividade que lhe vai na alma. As iniciativas do Dia de Santiago no Albergue de Peregrinos Rainha Dona Teresa pretendem celebrar os valores do Caminho de Santiago, promovendo momentos de encontro, inspiração e comunidade entre peregrinos, residentes e visitantes.
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2: A Bazuay está a promover a campanha de verão Vou Ali à Praia e Já Volto, incentivando a utilização do transporte público durante as férias. Entre as iniciativas destaca-se um cartão turístico que permite viajar durante um dia por 4 euros, um concurso para jovens utilizadores com prémios como tablets e computadores e um roadshow pelos 11 municípios da região de Aveiro. No concelho de Ovar, o roadshow passa pela Praia de Esmoriz, a 27 de julho, e pela Praia do Furadouro, a 28 de julho. O concurso destina-se aos utilizadores dos passes Sub-18+, e Sub-23+, que poderão ganhar prémios mediante o número de validações efetuadas durante julho e agosto. A Bazuay assegura a mobilidade nos 11 municípios da região de Aveiro, disponibilizando mais de 600 horários diários e uma oferta de passes e bilhetes para promover uma mobilidade mais económica e sustentável. 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
2: A Feira de Artesanato de Aveiro regressa ao Rossio entre 24 de julho e 2 de agosto, depois de uma interrupção de 12 anos. Promovida pela Câmara Municipal de Aveiro, em parceria com a Associação de Artesãos da Região de Aveiro, a Barrica, e o IEFP, a FARAVE volta a reunir dezenas de artesãos de todo o país. Ao longo de 10 dias, os visitantes poderão encontrar peças de artesanato tradicional e contemporâneo, produtos regionais e espaços dedicados à gastronomia. O programa inclui ainda animação cultural diária e demonstrações de artesanato ao vivo, com artesãos da região a mostrarem técnicas e ofícios tradicionais. A abertura, no dia 24 de julho, às 21h30, será assinalada com um concerto que junta os Quinta do Bill à Banda Filarmónica da Quinta do Picado. A entrada é gratuita. A Câmara Municipal de Aveiro está a reforçar as ações de prevenção de incêndios rurais com intervenções na rede viária florestal do concelho. Os trabalhos já decorrem em várias zonas, com destaque para Eixo e Airol, e vão estender-se às freguesias de Oliveirinha e Requeixo, Nossa Senhora de Fátima e Nariz. As intervenções incluem a limpeza e desmatação de caminhos florestais, remoção de vegetação e espécies invasoras, corte de ramos e melhoria das condições de circulação, facilitando o acesso dos meios de socorro. No total, o município vai intervir em cerca de 78 dos 114 quilómetros da rede viária florestal, reforçando a prevenção e o combate aos incêndios rurais, bem como a proteção das populações e da floresta.
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1: Bom dia, caros ouvintes. Anteriormente já abordámos questões como a importância das emoções, a ansiedade e o burnout. Hoje venho falar-vos da depressão. Como bem sabem, a depressão aparece associada a uma tristeza profunda. Mas será que sentirmos-nos tristes quer dizer que estamos com depressão ou que estamos depressivos, como várias vezes ouço? À semelhança do que foi dito relativamente a outras emoções, também sentirmos-nos tristes é normal e adaptativo, sendo esta emoção uma reação temporária a determinados acontecimentos da vida. A depressão diz respeito a uma tristeza profunda e persistente, que se prolonga de maneira indefinida, enquanto em simultâneo se gera uma descrença relativamente a uma possível solução para a situação que provocou esta tristeza. Além da tristeza, a depressão tem impacto, entre outras, no sono, no apetite e na motivação. Muitas vezes, a pessoa não dá conta do início da sintomatologia e justifica estes sinais como sendo cansaço. Por sua vez, quando o compreendem, sentem-se incompreendidas, como se ninguém se conseguisse colocar no lugar delas. Tal favorece um maior isolamento social, fazendo com que estas pessoas prefiram ficar sozinhas a ter que estar constantemente a explicar o que sentem. É importante também compreendermos que, efetivamente, não conseguimos sentir o que o outro sente, mas podemos tentar compreender e acolher a dor e as emoções dessa pessoa. Fazer perguntas só para satisfazer a nossa curiosidade pessoal não vai ser benéfico para a pessoa. Podemos, em vez disso, dar espaço e demonstrar que estamos disponíveis para que a pessoa, caso pretenda, a explicar e conversar sobre a situação pela qual está a passar. A depressão, apesar de banalizada, é um problema sério na nossa sociedade. E prevenir casos extremos, como o suicídio, deve ser missão de todos e passa por estarmos atentos a quem nos rodeia, começando por não fazer juízos de valor. 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
2: Vamos agora à previsão do estado do tempo para amanhã, quinta-feira, 23 de julho. Céu pouco nublado ou limpo, apresentando períodos de mais nubosidade até meio da manhã no litoral oeste, nubosidade que poderá persistir em alguns locais a norte do Cabo Raso. Vento em geral fraco de vários rumos, soprando fraco a moderado do quadrante oeste a partir da tarde. Neblina ou nevoeiro matinal em alguns locais. Pequena descida da temperatura no interior norte e centro. Estarraja amanhã terá uma máxima de 25 graus e uma mínima de 18. A Albergaria à Velha com máxima de 28 graus e mínima de 17. A Mortosa com máxima de 27 graus e mínima de 18. Ovar, máxima de 25 graus e mínima de 18. E vamos conhecer as temperaturas nas praias. Praia da Torreira, máxima de 27 graus e mínima de 18. E a Praia do Furadouro, com máxima de 26 graus e mínima de 18. Terminamos assim a edição de hoje do Jornal da Ria. Eu regresso mais logo. Continuo desse lado, continuo na nossa companhia. Desejo a todos um bom final de dia.
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